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1: Olá, meus queridos, tudo bem? Uma boa segunda-feira para vocês. Uma nova semana começa e pequenas atitudes já podem fazer a diferença para o nosso planeta. Vem conferir a dica do

0: Mundo Verde de hoje. Sustentabilidade não é só marketing, é lucro com responsabilidade. Vender resíduos gera renda extra, mas o ganho real é limpar o planeta e proteger a saúde de todos. Deixar sobras entulhadas na empresa é sinônimo de desperdício, poluição e emissão de gases do efeito estufa. Empresa inteligente é aquela que transforma passivo ambiental em oportunidade e mantém o pátio limpo e produtivo.
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1: Olá, olá. Chegando com o meu amigo Pet. Cuidado com a mão pesada na hora de alimentar seus peixes, viu? Comida em excesso é sinônimo de problema grave. O que sobra vai para o fundo, apodrece e libera amônia, uma substância altamente tóxica. Esse veneno invisível pode intoxicar os seus peixinhos rapidamente. A regra de ouro é oferecer apenas o que eles comem em poucos minutos. Menos sobra é mais saúde e água limpa por muito mais tempo.
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0: semana nas bilheterias somente nos Estados Unidos e mais de 233 milhões de dólares em todo o mundo. O resultado representa a quarta melhor estreia do ano lá nos Estados Unidos, atrás apenas de Super Mario Galaxy, Michael e Devoradores de Estrelas. A 20th Century Studios investiu muito nessa sequência do Diabo Veste Prada, que teve um alto custo de produção, e isso por conta também dos grandes atores Anne Hathaway, Meryl Streep, Stanley Tucci e Emily Blunt. Se você ainda não for no cinema para assistir, confira O Diabo Veste Prada, falando do mundo da moda com Meryl Streep.
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1: A supermodelo Gisele Bündchen quebrou a internet ao revelar por que abandonou o veganismo radical. Depois de anos, ela percebeu que o excesso de grãos para tentar suprir nutrientes estava pesando na sua digestão. Hoje, ela segue a regra do 80-20. 80% de vegetais e 20% de proteínas animais de boa origem. É o equilíbrio perfeito para quem quer os benefícios das plantas, mas não abre mão da vitalidade, da praticidade da proteína, né? O segredo da Gisele não é a restrição, é a proporção. Que tal testar esse equilíbrio hoje, hein? Olha que dica legal.
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1: Então, meus amores, a mesa posta merece brilho, né? E pra dar adeus ao amarelo dos guardanapos, faça um molho quente com sabão de coco, álcool, bicarbonato e água oxigenada volume 20. E se o problema for mancha de ferrugem, a mistura de vinagre branco, limão e detergente incolor é tiro e queda. Deixe agir, lave normalmente e surpreenda suas visitas com tecidos que parece que acabaram de sair da loja.
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0: do filme Michael mais uma vez, né? Meses depois das primeiras notícias do seu desenvolvimento, o filme, que foi lançado algumas semanas nos cinemas, já tinha uma expectativa de fazer uma bilheteria extraordinária. E essa previsão está se concretizando. Segundo informações do site Box Office Mojo, o filme de Michael alcançou a marca de 464 milhões de dólares arrecadados em sua bilheteria mundial. Nos Estados Unidos também é um fenômeno, são quase 200 milhões. O filme, estrelado por Jafar Jackson, rapidamente passou a bombar na internet por conta da história de Michael Jackson. A crítica não gostou muito, mas o público sim, aprovou. Michael conta a história da vida de Michael Jackson, além da música, né? Com a sua jornada desde a descoberta do seu extraordinário talento como líder do Jackson 5, né? Menininho de tudo, até o grande artista que buscava incansavelmente se tornar o maior do mundo. E claro, no filme a gente vê as principais performances de Michael Jackson, tanto ao vivo quanto nos videoclipes. Como o Domingo, Nia Long, Laura Harrier, Miles Teller, entre outros, formam o elenco, que é dirigido por Antoine Fuqua. Michael continua arrebentando e quem sabe vai dar US$1 bilhão nas bilheterias nos cinemas do Brasil. Meu nome é Rui Bala, sempre volto aqui com o Na Tela pra você.
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2: Olá, meus queridos, tudo bem? Uma boa terça-feira para vocês. E olha só, pequenas mudanças no descarte de hoje podem transformar o amanhã. Vamos conferir a dica de hoje do Mundo Verde. Você sabia que mais de 80% do que vai para os aterros poderia ser reciclado ou virar adubo? O que muita gente ainda chama de lixo é, na verdade, matéria-prima para gerar receita e novos produtos. No Brasil, o desafio ainda é grande, com muito resíduo em locais inadequados. Mas a virada de chave começa em você. Repense seu descarte, recicle e ajude a transformar o que sobra em valor real para a economia.
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8: Olá, meus queridões, minhas queridonas. Meu amigo Pet já está no ar. E você sabia que os animais têm direitos garantidos internacionalmente? Pois é. A Declaração Universal dos Direitos dos Animais, proclamada pela Unesco, reforça que todo bicho merece uma vida digna e proteção. São 14 artigos que deixam claro. Nós, humanos, temos o dever de cuidar e respeitar, especialmente aqueles que vivem dentro de nossa casa. Tratar bem o seu pet não é só carinho, não. É um compromisso ético e legal.
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2: Muito bom dia, 12 de maio de 2026. Este é o Bull News, as principais notícias do Brasil e do mundo, de hora em hora, aqui na Bull FM. Responsável por eliminar a Itália nas eliminatórias para a Copa do Mundo, a Bósnia e Herzegovina anunciou no dia de ontem a lista de 26 convocados para a disputa do Mundial que acontece entre 11 de junho e 19 de julho nos Estados Unidos, no Canadá e no México. A seleção europeia é a primeira das 48 equipes classificadas a divulgar a relação de convocados. A Bósnia faz parte do Grupo B, ao lado do co-anfitrião Canadá, do Catar e da Suíça. A seleção brasileira deve anunciar a lista de convocados no dia 18 de maio. Continue com a programação musical da Pool FM. O Pool News volta logo mais às 10 da manhã.
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1: E pelo jeito o cinema voltou à moda, né? Depois do grande sucesso de Michael aí, que está há algumas semanas em cartaz, desta vez o Diabo Veste Prada levou milhões de pessoas aos cinemas em todo o mundo. Pra você ter uma ideia, a continuação da Disney faturou 77 milhões de dólares apenas no primeiro final de semana nas bilheterias somente nos Estados Unidos e mais de 233 milhões de dólares em todo o mundo. O resultado representa a quarta melhor estreia do ano lá nos Estados Unidos, atrás apenas de Super Mario Galaxy, Michael e Devoradores de Estrelas. A 20th Century Studios investiu muito nessa sequência do Diabo Veste Prada, que teve um alto custo de produção, e isso por conta também dos grandes atores Anne Hathaway, Meryl Streep, Stanley Tucci e Emily Blunt. Se você ainda não for no cinema pra assistir, confira o Diabo Veste Prada falando do mundo da moda com Meryl Streep.

precisa saber. A leitura estimula o cérebro de forma intensa. Em exames de ressonância magnética, regiões relacionadas à linguagem, memória e emoção se ativam quando alguém está lendo ou ouvindo uma história.

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0: 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A oposição bolsonarista no Congresso decidiu renovar a investida em pautas anti-STF e na anistia de condenados por golpismo como resposta à decisão do ministro Alexandre de Moraes de suspender a lei da dosimetria, ainda que não haja grande expectativa de que as matérias avancem neste ano. A ofensiva tem quatro frentes: a anistia geral a Jair Bolsonaro e demais condenados na trama golpista, inclusive os presos do 8 de janeiro; o impeachment de Moraes; a pressão pela CPI sobre o Banco Master e a PEC, que restringe decisões monocráticas da corte.
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0: Social Music Deliver aqui pela Pool com Donna Summer, I Feel Love. O remix aí, o chamado, né, Mega Mix de Patrick Cowley, 1982. Antes, o mesmo Patrick Cowley com Megatron Man. Não é do Transformers, mas tocou em tudo quanto é lugar. Rádio, foi fundo para comercial, veja você. E foi trilha sonora da novela Sétimo Sentido, 1982. Ficou conhecido como Melô do Robô. Ou alguma idiotice dessa. Também o One Way com Music de 79 e o Gene Wilder com Personality 1984, de 79 Dynasty, I Don't Want to Be a Freak, But I Can't Help It, e de 77 First Choice com Dr. Love. Acabou-se, foi-se, já era. Esse foi mais um Music Delivery, mais sets mixados aqui na Pool, 10 da manhã, 2 da tarde e 8 da noite. Lá no Insta, tô no arroba JF Voice, no YouTube arroba JeffFernandes007, Jeff com dois F's, beleza? Na sequência, muito mais músicas para você que gosta da boa música. Valeu!
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1: A supermodelo Gisele Bündchen quebrou a internet ao revelar por que abandonou o veganismo radical. Depois de anos, ela percebeu que o excesso de grãos para tentar suprir nutrientes estava pesando na sua digestão. Hoje, ela segue a regra do 80-20. 80% de vegetais e 20% de proteínas animais de boa origem. É o equilíbrio perfeito para quem quer os benefícios das plantas, mas não abre mão da vitalidade, da praticidade da proteína, né? O segredo da Gisele não é a restrição, é a proporção. Que tal testar esse equilíbrio hoje, hein? Olha que dica legal.
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2: E vamos nós, com força total, gás total. Nosso destino é 0.0 hora, ok? 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
1: O ministro da Fazenda, Dário Durigan, afirmou nesta segunda-feira 11 que o novo desenrola já renegociou quase R$1 bilhão em dívidas em cerca de 200 mil pedidos. A expectativa é chegar a R$20 bilhões em volume de dívidas e alcançar 20 milhões de pessoas. O programa foi lançado pelo governo Lula na última semana para reduzir a inadimplência e melhorar a popularidade do presidente em ano eleitoral. O Desenrola 2.0 oferece descontos de até 90% na dívida de consumidores com bancos, propõe limpar o nome de quem deve até R$100, além de permitir o uso de até 20% do saldo do fundo de garantia ou até R$1.000, o que for maior, para pagar os débitos.
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0: 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O seu dia vai ficar muito mais prático com essas dicas. 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
1: Então, meus amores, a mesa posta merece brilho, né? E pra dar adeus ao amarelo dos guardanapos, faça um molho quente com sabão de coco, álcool, bicarbonato e água oxigenada volume 20. E se o problema for mancha de ferrugem, a mistura de vinagre branco, limão e detergente incolor é tiro e queda. Deixe agir, lave normalmente e surpreenda suas visitas com tecidos que parece que acabaram de sair da loja.
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3: Porque você precisa saber. O primeiro computador do mundo pesava mais de 20

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1: Uma grande explosão atingiu cerca de 35 casas, destruindo totalmente quatro delas, pouco depois das 16 horas desta segunda-feira 11, no bairro do Jaguaré, na zona oeste de São Paulo. A informação sobre o número de imóveis atingidos é do governo de São Paulo. O acidente ocorreu quando equipes da empresa de saneamento Sabesp atingiu uma rede de gás durante uma obra de remanejamento de tubulação de água. A informação é da própria companhia. A obra, diz a companhia, era realizada em alinhamento e operacional e acompanhamento com a concessionária de gás. A Comgás afirmou em nota que a obra não era dela, mas de terceiros, sem citar a Sabesp.
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Boa noite, melhores ouvintes, ouvintes do Back to Black. Está no ar mais uma edição inédita do Aqui, do seu Back to Black, uma edição com muitos destaques: Michael Jackson, Jesse Ware, Quincy Jones, Sister Sledge, Robin S., Sabrina Carpenter, Justin Timberlake, até perdi o fôlego aí. Além, é claro, das belas novidades, mas eu começo com um clássico, classicaço de George Michael na época do One, num remix aí fantástico de Luis LaRoche. A gente ouve simplesmente Everything She Wants. Bem-vindos aí ao Lado Negro da Música, bem-vindos ao Back to Black.

0: Esse é o Back to Black aqui comigo, Sérgio Scarpelli, e todo o balanço da música negra. E ficamos aqui com White 13, a música Let's Take It Slow. E antes, o DJ produtor norueguês Kavigo, aqui com vocais de Arielle em Red Light. Musicão, né? E quem chega agora é a ótima cantora inglesa Ray, um dos maiores talentos que apareceu nos últimos tempos na música. Ela é simplesmente maravilhosa demais, canta muito, tem charme, balanço. Ela chega aqui com o ótimo single Love of Your Life.
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0: E fechando esse primeiro bloco aqui do Back to Black, ficamos aqui com o coletivo britânico Girls of the Internet, do produtor Tom Carriage. Antes, Union Stevie, o som New Year, New Light. E antes ainda, o belo remake de Back Together Again, música eternizada por Roberta Fleck e Dana Hathaway, aqui com uma roupagem nova, e a dupla Sarah Jane Morris e o italianão Mario Biondi. Ficou bem legal, viu? Ficou legal esse remake. É isso aí. Não saia daí, próximo bloco tem mais Back to Black pra você.
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1: E vou falar do filme Michael mais uma vez, né? Meses depois das primeiras notícias do seu desenvolvimento, o filme que foi lançado algumas semanas nos cinemas, já tinha uma expectativa de fazer uma bilheteria extraordinária. E essa previsão está se concretizando. Segundo informações do site Box Office Mojo, o filme de Michael alcançou a marca de US$464 milhões arrecadados em sua bilheteria mundial. Nos Estados Unidos também é um fenômeno, são quase 200 milhões. O filme estrelado por Jafar Jackson, rapidamente passou a bombar na internet por conta da história de Michael Jackson. A crítica não gostou muito, mas o público sim, aprovou. Michael conta a história da vida de Michael Jackson, além da música, né? Com a sua jornada desde a descoberta do seu extraordinário talento, como líder do Jackson 5, né? Menininho de tudo, até o grande artista que buscava incansavelmente se tornar o maior do mundo. E claro, no filme a gente vê as principais performances de Michael Jackson, tanto ao vivo quanto nos videoclipes. Como Domingo, Nia Long, Laura Horry, Miles Teller, entre outros, formam o elenco, que é dirigido por Antoine Fuqua. Michael continua arrebentando e quem sabe vai dar US$1 bilhão nas bilheterias nos cinemas do Brasil. Meu nome é Rui Bala, sempre volto aqui com Na Tela pra você.
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0: precisa saber.
1: Adolescentes que leem por prazer têm maior autoestima e se sentem mais preparados para lidar com emoções. É o que diz um estudo do Reino Unido.
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2: Back to Black de volta, sempre sintonizado com você, melhor ouvinte, no rádio, na internet, no aplicativo e também no Instagram, é só adicionar @SergioBTB. E eu abro esse segundo bloco com o grande talento do R&B, a ótima cantora americana Amber Mark, que tá com um álbum muito bom chamado Pretty Idea, que tem essa faixa incrível que ela divide simplesmente com Anderson .Paak. Aí fica tudo bom, né? Amber Mark e Anderson .Paak, meu Deus, né? A gente ouve aí Don't Remind Me.

ficamos agora no Back to Black com o novo single da cantora russa Maya Fadiva, que é lá de São Petersburgo, mas vive em Nova York. Aí vem essa urbanidade toda de sua música. Ouvimos For You e antes a cantora keniana Vizila em Make Me Yours. É isso aí. E virando aqui para a diva inglesa Jessie Ware, que lançou seu mais novo álbum Super Bloom, que segue na mesma vibe do anterior e por isso é ótimo, né? A fase da moça é sensacional. A gente ouve aí I Could Get Used to This.

Grande clássico fechando esse segundo bloco do Back to Black que ouvimos aí. Quincy Jones em Turn On The Action, com o show da vocalista Pat Austin. Antes, Sabrina Carpenter na incrível Feather. E antes ainda, Spring Penny Lane com All To Myself. Olha só, próximo bloco tem Michael Jackson, Justin Timberlake, Donna Summer. O time aí tá completo. Imperdível, não sei.

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1: O ministro da Saúde, Alexandre Padilha, disse nesta segunda-feira 11 que vídeos irresponsáveis tentam transformar a suspensão de lotes de produtos de limpeza da IP em disputa política. Ele disse que a Anvisa, Agência Nacional de Vigilância Sanitária, não tem lado partidário e que está ao lado da saúde das famílias. Padilha afirmou que a interdição envolveu análises do setor de vigilância do estado de São Paulo, que é governado por Tarcísio de Freitas, aliado de Bolsonaro. Ainda afirmou que o diretor da Anvisa, Daniel Meirelles, responsável pelo setor que suspendeu os produtos, foi indicado à agência durante o governo Bolsonaro.
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5: Back to Black de volta aqui com todo o sabor da música negra pra você. E abrindo esse terceiro bloco, tem novidade das boas da cantora inglesa Adrienne Arendelle, que faz aquele R&B sofisticado, bem ao estilo britânico. A gente ouve aí a bela 820 Room.

0: Que trio, hein, gente? Snoop Dogg, Charlie Wilson e Justin Timberlake. Ficamos aqui no Back to Black com a ótima Signs. Aliás, todo esse álbum do Snoop Dogg é bom demais. E antes, classicaço de Michael Jackson, a incrível Dangerous, faixa título do último grande álbum do rei do pop. Simplesmente sensacional. E essa música foi mais ou menos hit, mas ela é linda. E eu tô doido pra ver o filme dele. Quem não tá, né? Isso aí. Mas não vai ter Dangerous, viu? Vai só até a era Bad, pelo que eu sei, né? E virando aqui para mais uma música de qualidade e novidade da Diva Soul, Terry Green, a gente ouve aí That's Something.
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0: Back to Black. Ouvimos aqui a rainha da disco, um dos seus primeiros hits, sucessos na vida, Could Be Magic. Antes, Winnie Ama com So Good. E antes ainda, Mônica XYZ, isso mesmo. Mônica XYZ com I Miss You. É isso aí. Não saia daí, bloco saideira tá imperdível. Volto já.
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1: Olá, meus queridos, tudo bem? Uma boa terça-feira para vocês. E olha só, pequenas mudanças no descarte de hoje podem transformar o amanhã. Vamos conferir a dica de hoje do Mundo Verde. Você sabia que mais de 80% do que vai para os aterros poderia ser reciclado ou virar adubo? O que muita gente ainda chama de lixo é, na verdade, matéria-prima para gerar receita e novos produtos. No Brasil, o desafio ainda é grande, com muito resíduo em locais inadequados. Mas a virada de chave começa em você. Repense seu descarte, recicle e ajude a transformar o que sobra em valor real para a economia.
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3: Bem-vindo, quem fala é DJ Akin, este é o quadro Dr. Sample. Nesta edição você conhecerá as músicas que deram origem a Grooves in the Heart do grupo Delight de 1990. Música que contava com a participação do rapper Q-Tip do A Tribe Called Quest e também do baixista Bootsy Collins. Um dos maiores ícones do jazz latino, Rey Barreto, Right On de 1972. Desta música, samplear.

0: 65, Green Acres, do compositor Vic Mizzy. Estes são os vocais utilizados em Grooves in the Heart.
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0: Tommy Jenna Pop Lewis and the Grecian Knights com Belshazzar. 1965.

0: precisa saber. O nariz humano pode detectar mais de 1 trilhão de odores. Nossa capacidade olfativa é muito mais complexa do que se pensava anteriormente, permitindo que distingamos uma variedade enorme de cheiros. 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
3: Eu sou o Sérgio Scarpelli, de volta aqui com Back to Black. E agora a gente ouve a cantora dinamarquesa Cláudia Campagnol, ao lado do produtor e pianista italiano Antonio Faraò. Ele é faraó, mas é italiano, é isso aí. Tutti buona gente. Grande single, grande música, a gente ouve aí Part of You.
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E ficamos aqui no Back to Black com essa sonzeira do grupo americano The Hutch Fest Collect e a música Jojo de Caxa. É isso aí. E a banda tem esse nome graças a um festival que tem lá em Columbus, né? E antes, grande clássico do Sister Sledge, Lost in Music, faixa do álbum We Are Family, que segundo o próprio Nile Rodgers, foi o melhor trabalho dele, de toda a vida. E olha que o cara fez coisa boa, hein? Meu Deus, né? E indo para as três últimas músicas dessa edição, a gente ouve aí a sapatada de Shakedown, a música At Night. Essa música é um clássico da dance, é maravilhosa.

0: quebrada da Idade da Pedra. O Back to Black fica por aqui. Ouvimos Robin S. e essa obra-prima das pistas Show Me Love. E antes, Crew Kid com Not Too Late. É isso aí, estive aqui com Danilo na mesa e com ele, Marco Cruzeira, fazendo todas as montagens e mixagens. Um beijo aí pra vocês, muita luz, paz e até a próxima semana com mais Back to Black.
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3: A embaixadora do Brasil nos Estados Unidos, Maria Luísa Ribeiro Viotti, afirmou nesta segunda-feira 11 que a reunião entre o presidente Luiz Inácio Lula da Silva e o homólogo dos Estados Unidos, Donald Trump, foi positiva e ajudou a abrir espaço para negociações comerciais. Porém, alertou que ainda há riscos relevantes para a relação bilateral, mesmo após a suspensão das tarifas impostas ao Brasil no ano passado. Em meio ao tarifaço, as sobretaxas cobradas pelos Estados Unidos a determinados produtos brasileiros chegaram a 50%.
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0: Este é o Music Delivery com Lee Merrill, da 1991, vocal e sampleado do The House Crew, Eddie Arroyo e o Bones. Também The End com You Drive Me Wild, de 1991, Jam Jam, também de 91, Everybody. Join Joyce, Baby Baby, de 1991, teve uma regravação ridícula com a Corona, mas a que vale é essa, Joy and Joyce, que é tudo sampleado, né, inclusive. Petra and Co com Just Let Go, de 1989, 49ers com Don't You Love Me, 1990, Counter Beat com Lana E e Jay Supreme, No Deeper Meaning, de 91, de 89, o Mr. Lee, Get Busy. E a primeira aqui, o Double Trouble, Just Keep Rockin', 1989. É um trio, né? Ou era, né? Um trio, né? Leif Guest, Michael Manson e Carl Brown. Clássicas do Flash House, algumas, né? São várias. Isso foi mais um Music Delivery aqui na Pool. Mais sets mixados, mais deliveries só aqui na Pool. 10 da manhã, 2 da tarde e 8 da noite. No YouTube estou no @jeffernandes007 com dois F's, né? jeffernandes007. No Instagram, no @jfvoz.
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0: você cuidar bem do seu amiguinho.
1: Olá, meus queridões, minhas queridonas, meu amigo Pet já está no ar. E você sabia que os animais têm direitos garantidos internacionalmente? Pois é, a Declaração Universal dos Direitos dos Animais, proclamada pela Unesco, reforça que todo bicho merece uma vida digna e proteção. São 14 artigos que deixam claro: nós, humanos, temos o dever de cuidar e respeitar, especialmente aqueles que vivem dentro de nossa casa. Tratar bem o seu pet não é só carinho, não. É um compromisso ético e legal.
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1: A instalação do julgamento do ex-presidente da Bolívia, Evo Morales, por suposto tráfico de uma menor de idade, foi suspenso nesta segunda-feira 11 devido à sua ausência e um tribunal renovou o mandado de prisão contra ele, de acordo com o Ministério Público do país. A procuradoria acusa Evo de manter um relacionamento com uma adolescente de 15 anos, com quem teria tido uma filha. Segundo o Ministério Público, os pais da suposta vítima teriam consentido com relação aos fatos em troca de benefícios. Eles também são acusados no caso.
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0: precisa saber. A leitura em família fortalece vínculos afetivos, melhora a comunicação e cria memórias que duram a vida toda. Estudos mostram que crianças que leem com os pais têm melhor desempenho escolar. 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
6: Pelo jeito, o cinema voltou à moda, né? Depois do grande sucesso de Michael, aí, que está há algumas semanas em cartaz, desta vez o Diabo Veste Prada levou milhões de pessoas aos cinemas em todo o mundo. Pra você ter uma ideia, a continuação da Disney faturou 77 milhões de dólares apenas no primeiro final de semana nas bilheterias somente nos Estados Unidos e mais de 233 milhões de dólares em todo o mundo. O resultado representa a quarta melhor estreia do ano lá nos Estados Unidos, atrás apenas de Super Mario Galaxy, Michael e Devoradores de Estrelas. A 20th Century Studios investiu muito nessa sequência do Diabo Veste Prada, que teve um alto custo de produção, e isso por conta também dos grandes atores, Anne Hathaway, Meryl Streep, Stanley Tucci e Emily Blunt. Se você ainda não for no cinema pra assistir, confira o Diabo Veste Prada falando do mundo da moda com Meryl Streep.

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1: O senador Romário, campeão mundial de futebol pela seleção brasileira em 1994, teve as suas contas bancárias bloqueadas pela Justiça Paulista em razão de uma dívida de cerca de R$33 mil com o ex-presidente da CBF, Marco Polo Del Nero. Mas as contas estavam zeradas, não havia nenhum real. A ordem de bloqueio foi dada pelo juiz Renan Jacó Mota, da 37ª Vara Cível de São Paulo. A dívida com Del Nero, que comandou a CBF entre 2015 e 2017, é decorrente de uma condenação por danos morais já transitada em julgado, ou seja, sem possibilidade de recurso em relação ao mérito. Em setembro de 2013, Romário, que à época era deputado federal, disse durante um evento que Del Nero, então presidente da Federação Paulista de Futebol, deveria ser preso e ficar 100 anos de cadeia.
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3: A supermodelo Gisele Bündchen quebrou a internet ao revelar por que abandonou o veganismo radical. Depois de anos, ela percebeu que o excesso de grãos para tentar suprir nutrientes estava pesando na sua digestão. Hoje, ela segue a regra do 80-20. 80% de vegetais e 20% de proteínas animais de boa origem. É o equilíbrio perfeito para quem quer os benefícios das plantas, mas não abre mão da vitalidade, da praticidade da proteína, né? O segredo da Gisele não é a restrição, é a proporção. Que tal testar esse equilíbrio hoje, hein? Olha que dica legal.
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4: Então, meus amores, a mesa posta merece brilho, né? E pra dar adeus ao amarelo dos guardanapos, faça um molho quente com sabão de coco, álcool, bicarbonato e água oxigenada volume 20. E se o problema for mancha de ferrugem, a mistura de vinagre branco, limão e detergente incolor é tiro e queda. Deixe agir, lave normalmente e surpreenda suas visitas com tecidos que parece que acabaram de sair da loja.
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1: A OMS, Organização Mundial da Saúde, indicou que o hantavírus é mais contagioso no início da doença, o que justifica a aplicação de quarentena aos casos suspeitos. Se impomos ou recomendamos a quarentena, é porque as pessoas são contagiosas desde o começo da doença, declarou Olivier Lepolan, chefe da unidade EAR, Epidemiologia e Análise para a Resposta da OMS, durante uma transmissão ao vivo em várias plataformas e redes sociais. Durante os primeiros dias e inclusive desde os primeiros momentos da doença que a contagiosidade é maior, indicou. A crise a bordo do cruzeiro MV Rondius, afetado por um surto de hantavírus, provocou preocupação em todo o mundo, embora a OMS assegure que a situação não é comparável à pandemia de Covid-19 de 2020. Três passageiros do navio que zarpou em 1º de abril de Ushuaia, na Argentina, morreram em decorrência desse vírus conhecido, mas raro, contra o qual não existe vacina nem tratamento.
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0: Boa tarde, pessoal. Começando mais um Old School Show pela Pool Energia no ar. Comigo, DJ Bummer, rolando as balas dos anos 70 até os anos 2000. O melhor do rap, o melhor do funk, o melhor da Old School Music pra você aqui na Pool. Vamos começar o programa de hoje com uma música que eu fiz a partir de uma música do Pleb Rude, Até Quando Esperar, que tem aquela introdução do violoncelo. Eu usei aquela introdução e fiz isso aqui, ó. Vamos ouvir.
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6: 41% dos brasileiros de 16 anos ou mais afirmaram notar a presença do crime organizado no bairro onde vivem. Esse percentual equivale a 68,7 milhões de pessoas, quando consideradas estimativas populacionais do IBGE, Instituto Brasileiro de Geografia e Estatística. Os números constam de uma pesquisa Datafolha, divulgada no último domingo. Ela foi encomendada pelo Fórum Brasileiro de Segurança Pública. Intitulado Os Gatilhos da Insegurança, o levantamento ouviu de forma presencial 2.004 pessoas com 16 anos ou mais em 137 municípios do país em 9 e 10 de março deste ano. A margem de erro é de 2 pontos percentuais para mais ou para menos e o nível de confiança 95%. Este foi o Pool News, que volta amanhã aqui na Pool FM.
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2: 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Livros infantis que abordam sentimentos e desafios da infância ajudam as crianças a lidar com emoções como o medo, a tristeza e a insegurança, segundo especialistas em educação emocional.
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2: O filme de muito sucesso nos anos 80, que teve uma continuação recentemente, Top Gun, vai ser lançado novamente nos cinemas do Brasil. Top Gun foi dirigido por Tony Scott em 1986 e levou milhões de pessoas aos cinemas, influenciando comportamentos e também a moda de uma geração, impulsionando a carreira dele, Tom Cruise. Em 2022, sob comando do cineasta Joseph Kosinski, Maverick ampliou o sucesso da saga, consolidando-se como o maior longa-metragem da história da Paramount, com impressionantes 1,5 bilhão a arrecadado em bilheteria global. Na trama do primeiro Top Gun é a jornada épica e árdua, né, de Tom Cruise como jovem piloto Pete Maverick Mitchell, durante um treinamento de elite da Marinha dos Estados Unidos. Anos depois, na sequência, o ator reprisa o papel como instrutor de uma nova geração de aviadores. Os ingressos já estão à venda dias 13 e 14 nos cinemas do Brasil, então, para relembrar Top Gun, Ases Indomáveis.
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0: Esse é o Music Delivery aqui pela Pool com Donna Summer, I Feel Love. O remix aí, chamado, né, Mega Mix de Patrick Cowley, 1982. Antes, o mesmo Patrick Cowley com Mega Drum Man. Não é do Transformers, mas tocou em tudo quanto é lugar. Rádio, foi fundo para comercial, veja você. E foi trilha sonora da novela Sétimo Sentido, 1982. Ficou conhecido como Melô do Robô. Ou alguma idiotice dessa. Também o One Way com Music de 79 e o Gene Wilder com Personality 1984, de 79 Dynasty, I Don't Want to Be a Freak, But I Can't Help It, e de 77 First Choice com Dr. Love. Acabou-se, foi-se, já era. Esse foi mais um Music Delivery, mais sets mixados aqui na Pool, 10 da manhã, 2 da tarde e 8 da noite. Lá no Insta, tô no arroba JFVoice, no YouTube arroba GFernandes007, Jeff com dois Fs, beleza? Na sequência, muito mais músicas para você que gosta da boa música. Valeu!
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2: E vou falar do filme Michael mais uma vez, né? Meses depois das primeiras notícias do seu desenvolvimento, o filme, que foi lançado algumas semanas nos cinemas, já tinha uma expectativa de fazer uma bilheteria extraordinária. E essa previsão está se concretizando. Segundo informações do site Box Office Mojo, o filme de Michael alcançou a marca de US$464 milhões arrecadados em sua bilheteria mundial. Nos Estados Unidos também é um fenômeno, são quase 200 milhões. O filme, estrelado por Jafar Jackson, rapidamente passou a bombar na internet por conta da história de Michael Jackson. A crítica não gostou muito, mas o público sim, aprovou. Michael conta a história da vida de Michael Jackson, além da música, né? Com a sua jornada desde a descoberta do seu extraordinário talento, como líder do Jackson 5, né? Menininho de tudo, até o grande artista que buscava incansavelmente se tornar o maior do mundo. E claro, no filme a gente vê as principais performances de Michael Jackson, tanto ao vivo quanto nos videoclipes. Como Domingo, Nia Long, Laura Horry, Miles Teller, entre outros, formam o elenco, que é dirigido por Antoine Fuqua. Michael continua arrebentando e quem sabe vai dar US$1 bilhão nas bilheterias nos cinemas do Brasil. Meu nome é Rui Bala, sempre volto aqui com Na Tela pra você.
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8: As corujas podem girar a cabeça em até 270 graus. Isso se deve à sua anatomia, que permite uma rotação maior em comparação com outros pássaros.
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